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0: 21h10.
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2: Atenção, senhores e senhoras, está entrando no ar mais um The Music Coffee Time. A partir de agora você ouve as grandes emoções da sua vida, é de um jeito especial. Como é que tá por aí? Tudo bem? Ah, que bom então, hein? Eu sou Diego Ferrari e estou com você a partir de agora, levando alegria no teu rádio, em forma de canção, do passado, de volta pra você. As grandes emoções dos anos 70, 80, 90, até 2000 também a gente traz de volta, aqui pra você, na edição de hoje, especial. Aumenta o som, The Music Coffee Time já está no ar.

0: Blake, daqui a pouco tem mais, não sai daí.
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3: Hora certa. 21:28.
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0: Ei, você aí, estamos de volta pra você ouvir o The Music of Time. Aqui você aumenta o volume e a gente toca o melhores dos anos 70, 80, 90, aqui no The Music of Time.
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0: As grandes emoções da sua vida estão aqui. A gente volta já.
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0: 8:42.
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7: Eita, coisa boa, de volta com o nosso The Music Coffee Time. Então aumenta aí o volume, estamos chegando de volta com os grandes clássicos pra você.
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0: News Coffee Time, as grandes emoções da sua vida. A gente volta já, não sai daí.
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0: Voltamos com The Music Coffee Time, as grandes emoções da sua vida.
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0: Oh, que bacana! The Music of Time, as grandes emoções da sua vida. A gente volta já, não sai daí.
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0: 22:10.
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9: Atenção, senhores passageiros, estamos de volta com The Music of Time.
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0: Time, as grandes emoções da sua vida estão aqui. A gente volta já.
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0: Eita, coisa boa, de volta com o nosso The Music of Time. Então aumenta aí o volume, estamos chegando de volta com os grandes clássicos pra você.
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0: são as últimas de hoje do nosso The Mills Coffee Time. Obrigado aí pela tua sintonia. Se encontramos na próxima edição com mais The Music. Se cuida, juízo, e até a próxima edição.
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0: 22:38.
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3: Hora certa.
4: 23 horas e 19 minutos.
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0: 0:08. 104
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3: Hora certa.
4: 1:25.
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0: 1:26.
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3: Hora certa. 2:13.
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2: Hora certa.
0: 2:56.
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0: 6:43.
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0: 4:21.
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0: 5 horas em ponto.
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2: Essa é uma homenagem que eu faço ao velho Lua, Luiz Gonzaga, saudoso.
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0: horas e um minuto.
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5: Aê, aê, aê. Estamos chegando mais uma semana. Salve, salve, alô você. Vamos aplaudir a semana pra gente começar assim com muita positividade, com as melhores energias. Mas tem que dar aquela espreguiçada pra começar bem a semana, aquela alongada. E tem que aquecer a voz também, senão a gente não consegue falar, né? Vamos aquecer a voz aqui. Agora vamos ver se ficou bem aquecida. Deixa eu falar, né? Tá bom, né? Tá bom. Então vamos nessa. Eu tô chegando por aqui, eu sou o Fabiano Costa, pra tocar sertanejo do jeito que você gosta. Tô limpinho, cheirosinho, a belezinha,
6: você
5: viu?
6: Você tem certeza?
5: Claro que eu tenho certeza disso. Eu tomei banho sábado.
6: Está certo disso?
5: Ó, se não foi nesse sábado, foi no anterior. Estamos chegando bem. Vamos começar nossa semana. Salve, salve, seja você bem-vindo, muito bem-vindo ao Show Sertanejo. Mais uma semana, estamos no ar pra você. 2 horas de muita música sertaneja. Te convido a passar essas próximas 2 horas com a gente, onde a música sertaneja vai dar um show por aqui. Ah, vamos começar então. É o Show que no ar em mais uma semana.
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5: A primeira do show desta semana é o Gustavo Mioto, com ou sem mim. Aí depende como é que você tá, né? Como é que, se você estiver bem com você, se não tiver, sem você

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Abril, ele começou. Toca mais desta segunda-feira com ou sem mim. Muito obrigado a você que está com a gente, você que está aqui no show. Muito bom você que está aqui. Vamos lá, hora de participar com a gente. Hora de mandar mensagens aqui para o nosso WhatsApp para a gente tocar uma música para você. Você pode ainda oferecer para quem você quiser. Faz o seguinte, manda aquela mensagem de voz aí para a gente. Manda aí para a gente colocar você para falar aqui no show. Se não quiser, fala assim, ah, eu não gosto de mandar mensagem de voz. Pode mandar de texto mesmo, pode mandar, não tem problema nenhum. Manda para a gente. Nosso DDD é o 35999520702. É esse mesmo, hein? 999520702. Pode participar à vontade. Esse é o nosso WhatsApp. Mas cadê o efeito WhatsApp aí, ô DJ? Cadê? Ah, muito bom. Esse DJ, vou te falar, segunda-feira ele costuma dar uma dormida, né? Ele costuma tirar um sono aí. Enquanto a gente tá aqui trabalhando, o DJ dá aquela cochilada aqui, né, DJ? Vai acordar, rapaz. Aí tem que jogar água nesse cara, hein? Joga água nesse cara pra ele acordar, pô. Plena tarde, tá dormindo aí, ô DJ. Que é isso? Acorda aí, meu filho. Joga mais água nele, irmão. Joga mais pouco aí, Deixa ele bem molhado. Não joga no equipamento aí, senão a gente tira a rádio do ar aí, pelo amor de Deus, viu? Já tá voltando pra você com o Teodoro Sampaio, Fred Gustavo, Alan e Aladim, Bruno e Marrone e também com essa aqui, ó, o João Gustavo com o Murilo e a casa mais feliz da rua.

Bruno e Marrone, na conta da loucura. Pra gente fechar mais uma do show dessa nossa segunda-feira. Aidalan e Aladim, dois passarinhos, clássica da música sertaneja, em dois passarinhos do Alan.

0: A poder, hein?
1: Malandro.
0: Pois é. Ah, João Gustavo Murilo, foi a primeira da sequência, Casa Mais Feliz da Rua. Eu espero que a sua casa seja a mais feliz da rua. Muito obrigado você que está participando com a gente, mandando mensagens aqui pro nosso WhatsApp. Você que já tirou um tempinho para mandar aquela mensagem aqui para 35, nosso DDD, 999-520702. Ô Isabel, tá em Santa Branca. Valeu, Isabel. Um abração para você. Ô Joelma, tá em Jacutinga, no sul de Minas. Valeu, Joelma, pela sua participação aqui. Quem mais? Quem mais? A Thalita, tá em Ubatuba. Ô, Thalita, tá aí na praia em Ubatuba. Que maravilha, hein? Eu sou na praia. A Thalita, ó, só ouvindo as gaivotas, né? Os pássaros marinhos. Nesta tarde de segunda-feira. Mas que maravilha, hein, Thalita? Deu até uma inveja de você aqui agora, viu? Mas é inveja boa. Muito obrigado a você que tá participando com a gente. Vamos lá, tem mensagem de voz. Agora manda sua mensagem de voz aí também, ó. 999-520702, DDD 35, pra gente colocar você pra falar aqui no show com a gente.
2: Aqui é o Cauã de São Bento do Sapucaí.
0: Ô, Cauã!
2: Peço a música Henrique e Juliano.
0: Opa.
2: Mudando de assunto. Ofereço para meu pai Alencar e minha mãe Marlene. Obrigado, Fabiano.
0: Que bacana! É o filho, o Cauã é filho do meu amigo Alencar, lá de São Bento do Sapucaí. Ô, Marlene, um abraço pra vocês aí, família muito gente boa de São Bento do Sapucaí, a cidade da Pedra do Baú e de tantas outras paisagens maravilhosas. O Cauã fala bem. Palmas aí pro Cauã. Que é isso? É palma, mais palmas, mais palmas. Show de bola, show de bola. Filho do Alencar, um abraço pra você, Alencar, pra Marlene, pro Cauã e pra todo mundo de São Bento. Eu já tô voltando aqui, ó, com muito mais músicas pra você, com muito mais sucesso, sertanejos, aqui.

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0: 6:37.
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7: É hora da música sertaneja voltar pro seu rádio, na internet. Também tem Jorge Matheus Paredes.
8: Verdade.

0: parada dura, Sandurinhas, Maiara e Maraísa, você faz falta aqui, ou se faz, e como faz falta quando você não tá aqui no show com a gente. Chico Rei Paraná, Canarinho Prisioneiro, e abrimos com Jorge e o Matheus, a música Paredes. Muito obrigado, agradeço, e muito você que tá com a gente aqui no show desta segundona, pra gente começar muito bem nessa semana, ouvindo por aqui 2 horas de muita música sertaneja. Parabéns, parabéns pra você que tá aí comemorando mais um ano de vida, seu dia hoje, parabéns! Tudo de bom pra você, muita saúde, paz, alegrias, muito amor na sua vida, tudo de melhor pra você, parabéns!
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0: Lá vem ela.
1: Happy birthday.
0: Parabéns, hein?
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0: Que coisa, né? Parabéns pra você que tá aí comemorando mais um ano de vida, com uma mensagem: chique é ser feliz, elegante é ser honesto, bonito é ser caridoso, e sábio é ser grato. O resto é inversão de valores. Muito bom, muito bom. A gente já volta pra você com mais uma hora com o Show Sertanejo. Na próxima hora tem Adalberto e Adriano, Zezé de Camargo e Luciano, Simone e Simária, João Neto e Frederico, a Luísa com o Maurílio, Zé Neto, Cristiano, Daniel, Matheus e Cauã, Chitãozinho e Chororó. E olha que eu falei só algumas, tem muito mais do que isso, tem muito mais músicas pra você. E é claro, é a música sertaneja dando um show na nossa segunda.

0: 10:56.
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5: É segunda-feira, é hora de continuar o show.

Eduardo Costa, pra gente começar essa segunda hora. Olha ela aí, uma semana abençoada pra você. Seja bem-vindo e muito bem-vindo ao show.

jeito nenhum, cara. Que você tá mais segunda-feira aqui, né? Que é isso? Cuida bem aí, rapaz. Que é isso? Tomar uma segunda não dá, não pode. Que é isso? Não pode, não. Imagina, né? Ainda Zezé de Camargo e Luciano. Foi? Kleber e Cauã, tô com pena de você. Mas por quê, uai? Adalberto e Adriano comendo poeira. E é época de poeira, né? E o Eduardo Costa, olha ela aí. Muito obrigado a você. Sim, você. Você e você que tá com a gente aqui participando. Você que tá ouvindo, tá em sintonia aqui com o show nesta segunda-feira. Muito obrigado. Vamos participar. Vamos mandar mensagem pra gente, pedir músicas. Manda abraços aí, ó. DDD 35 999 520702. Este é o nosso WhatsApp para você participar por aqui. Manda mensagem pra gente. 35 999 520702. Pode participar à vontade com a gente aqui, ó. Manda mensagens de texto, de voz, que é mais legal pra gente colocar você pra falar aqui no show. Ah, não esquece de falar o seu bairro, a sua cidade, pra gente mandar aquele abração diretamente pra você aí, tá bom? Então, pra repetir só mais uma vez aqui, ó. 35 999 520702. Já tô voltando com mais um monte de músicas. E no meio desse monte de músicas vai ter João

0: 7:16.
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4: Vamos continuar por aqui o show. É, segunda-feira é dia de saudade. João Neto e Frederico. Saudade do caramba.

Dá, me dá. Daniel, pra gente fechar por aqui, muito bem. Mais uma sequência do show na nossa segundona. Ainda Luísa com Maurílio e o Zé Neto e o Cristiano, S de Saudade. João Bosque, Vinícius, Chuva. Abrimos com o João Neto e o Frederico, Saudade do Caramba. Muito obrigado você que tá com a gente. Muito obrigado você que está aqui participando pelo nosso WhatsApp, 999-520702. Ô, Joana, tá em São José dos Campos, ô cidade sensacional, né? São José é demais. A Patrícia está em Pouso Alegre, outra cidade maravilhosa também. Alô, Júlio Silva, em Itajubá. Grande Júlio, um abraço pra você aí. A Ana Carolina tá participando com a gente diretamente de Ipuyuna, sul de Minas também. Alô, Angélica, muito obrigado pela sua mensagem. A Angélica tá falando com a gente diretamente de Tremembé. Valeu, Angélica, um abraço pra você. Alô, pessoal de Tremembé, alô, Vale do Paraíba, alô, Taubaté, alô, Serginho. Aplausos pro Serginho aqui, Serginho da RDS, mais aplausos, Serginho merece. Aí sim, aplausos nível RDS, alô Serginho, abraço pra você meu amigo. Alô Isabela, seja muito bem-vinda também aqui ao Show Sertanejo. Já tô voltando pra você com a nossa última sequência. Quem ainda vamos tocar na última sequência, hein? Jean Giovanni, Jades e Jadson, Marcos e Beluti, Chitãozinho e Chororó, Maiara e Maraíza, tudo isso e tem mais ainda. Vai ter ainda o Matheus com o Cauã na próxima sequência.

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2: Hora certa. 7 horas e 32 minutos.

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2: 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Show Sertanejo. É segunda-feira e o Show Sertanejo está no ar. Matheus e Cauã, nessas horas, uma semana abençoada pra você.

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1: 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Esse amor, hein, Santana?

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0: Chitãozinho e Chororó na sequência aqui, mas tá bom, são músicas muito boas. Nuvem de Lágrimas, da Maiara com a Maraísa e o Chitão com o Chororó e o Matheus com o Cauã, que abriram a sequência com a música nessas horas. Vamos ficar por aqui? Já tá bom, né? Já foram aí 2 horas de show sertanejo, mas você pode continuar aqui na rádio, claro, a programação continua pra você já depois do intervalo, que é bem rapidinho, bem pequenininho, e amanhã eu volto no mesmo horário. Muito obrigado a você mais uma vez pela companhia, pela sua audiência, parabéns aí pra você, aniversariante de hoje. É hora de ir embora, um grande abraço pra você e até amanhã.
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0: 7:55.
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0: Cláudia Leite, o Kelo, Babado Novo. Obrigado.
1: Obrigada. Deus abençoe a Roupa Nova, coisa linda. Pra mim é um prazer enorme estar aqui com vocês. Obrigada, obrigada.
0: Uhul. Pode aplaudir, gente. Pode aplaudir por tudo. Olha só. Nesta canção nova que a gente vai mostrar pra vocês, a gente reuniu três elementos muito importantes na vida do Roupa Nova. Primeiro, a nossa influência que todo mundo conhece, dos Beatles. Segundo, aquela coisa do tema principal das grandes canções do Roupa Nova, que é o amor. Aquela coisa de duas pessoas se unirem para fazer uma coisa só. E a terceira é a relação do Roupa Nova esses anos todos com vocês todos, fazendo duas partes se tornarem uma só.
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0: horas e 16 minutos.
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horas e 38 minutos. 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
2: Hora certa. 8:56.
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Opa, chegando no seu rádio nessa segunda-feira maravilhosa aqui na programação 28 de setembro, Dia Internacional do Acesso Universal à Informação, Dia da Lei do Ventre Livre. A partir de agora está no ar Caldeirão Musical comigo, Célio de Castro. Boa música é com você por aqui, é claro, é só você aumentar o volume. Seu final de semana, como é que foi? Namorou, paquerou, passeou, descansou, trabalhou? O que você fez, bebê? Quero saber. A partir de agora, muita música boa então no seu rádio, viu? Tô feliz demais em saber que você tá participando aí. Vem comigo nessa semana, porque o Caldeirão vai tocar muita música pra você. Reta final desse mês, né, gente? Ah, que maravilha! Vem, bebê, aumente o volume aí! Aumenta mesmo, Caldeirão no ar. Como você?

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1: Hora certa. 9:14.
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3: Voltamos. Obrigado a você pela companhia. Agora tem Lili Allen.

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2: Hora certa. 9 horas e 28.

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0: 9:46. 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

0: Zé Neto e Cristiano, eles nunca podem faltar por aqui não. Escutei o barulho do foguete com você na programação. Já, já a gente volta.
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5: Hora certa! 10:02.
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0: sol ainda brilha, Rosa de Saron. Luan Santana clone, aqui com você, é 2 horas de sons, o melhor do Brasil.
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10:20. 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

0: Malta, diz pra mim, bebê, aqui no Caldeirão com você. É muita música no seu rádio. Tá gostando, né? 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

0: 10:35.
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2: Voltamos no seu rádio, aqui na programação do Caldeirão. Tem Black Eyed Peas, Bum Bum Pow. E vamos essa música deles aí, bacana, aumente o volume, vamos curtir.
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0: 10:51.
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4: Segunda-feira, toque especial. Pessoal da internet aí, ó. Dua Lipa.

0: de pilha, MC Papo aqui pra gente fechar bonita a programação. Não dá mais tempo, como passa rápido. Mãe na terça tem mais? Obrigado, gente. Que programa foi esse? Um forte abraço aí, meu amigo Célio de Castro, Caldeirão.
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3: Hora certa. 11 horas e 5 minutos.
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12: Alô, alô, você. Salve, salve. É segundona. Vamos começar por aqui muito bem nossa semana. Aê, vamos saudar a semana que chega. E o Vitrola tá chegando também. A partir de agora, uma hora de música brasileira pra você. Vamos tocar hoje Barão Vermelho, também o Claudio Zoli, o Capital Inicial. Vamos rolar Mutantes. Quem mais? Quem mais? Vamos rolar por aqui hoje. Detonautas também. Os Paralamas, acho que já falei, né? Hilton, Kid Abelha também. Vamos começar então o nosso Intervenção Nacional. Uma super semana pra você. E nessa hora, vamos ouvir somente música nacional por aqui.
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12: O nosso Intervenção Nacional está começando. E pra começar, a gente volta pra 1991 com Kid Abelha e a música Grande Hotel do álbum Tudo é Permitido. Uma excelente semana pra você que agora tá com a gente aqui no nosso Intervenção Nacional.
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0: Sombra da Maldade, uma versão ao vivo desta música da banda Cidade Negra. Rolamos ainda Hildon, As Dores do Mundo, outro grande sucesso da música nacional. E começamos com o Kid Abelha, de 1991, Grande Hotel. Essa foi sua primeira parte do nosso Intervenção Nacional aqui nesta segunda-feira. Só um instante e a gente já volta para você depois do intervalo com muito mais, com o Barão Vermelho, Guilherme Arantes, os Paralamas e outras aqui que serão surpresa. E a gente já volta para você já já então aqui no nosso Intervenção desta segunda-feira.
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0: 11:28.
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0: Bandeirantes, de 1985, cheia de charme, grande sucesso de Guilherme Arantes. Pra gente fechar por aqui mais uma sequência do nosso Intervenção Nacional. Ainda Barão Vermelho daqui por diante, Detonautas também com Você Me Faz Tão Bem. E abrimos com os Paralamas, o sucesso, música de 1984, o álbum O Passo do Lui, participação do Lulu Santos neste álbum e nessa música, Assaltaram a Gramática dos Paralamas, o sucesso. Muito obrigado a você que tá com a gente, parabéns pra você que hoje comemora mais um ano de vida, paz, amor, alegrias, muita saúde, tudo de melhor pra você aí, e continue com a gente que já estamos voltando com a nossa última parte do Intervenção desta segunda, mas vamos tocar pra você ainda, Cláudio Zoli, Capital, Os Mutantes, o Rapa e muito mais, continue com a gente.
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6: O Intervenção Nacional desta segunda continua. E agora a gente vai pro ano de 2016 com Rapa, que lançou um álbum que teve músicas bem legais, né? Lançadas neste álbum de 2016. Essa aqui é Uma Vida Só, no nosso Intervenção desta segunda. Uma excelente semana para você que tá com a gente aqui ouvindo música brasileira.
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6: Vamos lá curtir o Rapa então, Uma Vida Só.

0: Essa é uma das maiores bandas que já tivemos do Rock Brazuca, Penis et Circenses com Os Mutantes, música que foi lançada em 1986 no álbum Os Mutantes. Ainda Capital Inicial, Vivendo e Aprendendo, Cláudio Zoli, Amar Amanhecer, e abrimos com Rapa, Uma Vida Só. Muito obrigado a você que esteve com a gente nessa hora. Finalizamos por aqui mais uma edição do Intervenção Nacional, que volta amanhã no mesmo horário com mais uma hora cheia de grandes músicas nacionais para a gente curtir por aqui, para a gente relembrar por aqui o nosso cancioneiro nacional. Certo? Grande abraço para você, até o próximo.
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4: Hora certa.
5: 12:02.
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1: O Vitrola desta segunda começa em 1988 com o álbum Stay All These Roads. Esquecendo a Noruega, que a gente vê cabeça de bacalhau, né? Bom, da Noruega vem a banda Ha. Inclusive a faixa título desse disco é uma balada sensacional, mas essa que a gente começa é Touch, 1988. Ah-ha.

Let's All Chant. Pra gente fechar por aqui a primeira parte do Vitrola, o Michael Zenger é um cara lá de Nova Jersey, que ganhou bastante notoriedade nos anos 70, fez muito sucesso na segunda metade dos anos 70, no começo dos anos 80, principalmente como produtor de R&B ali na Disco Music, né? Que é exatamente no finalzinho dos 70 para começo dos 80. Essa música, inclusive, Let's All Chant, foi a música dele provavelmente mais conhecida dessa época, tocou muito lá no Reino Unido, ela chegou no top 10 e ela é de 1978. Michael Zenger Band, pra gente fechar por aqui com Let's All Chant, essa primeira parte do Vitrola. Antes, uma música que já levou um Oscar, sim,

0: interpretada pelo americano Bruce Springsteen. Falamos antes uma música de 1995, Supergrass, All Right, o nome da música do grupo Supergrass, e abrimos com a Hot 1988. Esse é o nosso Vitrola, que faz o intervalo e já volta pra você com muito mais flashbacks na nossa segundona.
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5: O Vitrola continua e volta a 1984 com Tina Turner. What's Love Got to Do With It? Essa música é demais, mas...

Beatles, Mr. Jones, 1993. A gente continua na década de 90, de 93 para 94, o ano do Tetra. Já faz tempo que o Brasil ganhou o Tetra, e já faz um bom tempo, 1994. A gente vai com o Flashback Brasil nesta segunda-feira com Barão Vermelho. Daqui por diante, do álbum Carne Crua do Barão, é o nosso Flashback Brasil de hoje. Que ano.

0: 2003 foi lançado o álbum Thriller, que já foi o álbum mais vendido, ficou vários anos como o álbum mais vendido, tá no segundo lugar hoje, perdeu para o Hotel California do Eagles, mas este álbum é maravilhoso, é uma música mais pancada do que a outra. Beat It é a quinta canção deste que você sou o álbum solo do Michael Jackson. Essa música marca um momento histórico para o cenário musical, onde as barreiras entre a música negra e branca começaram finalmente a ser quebradas. O solo de guitarra dessa música foi feito por Ed Van Halen, considerado um dos melhores solos de todos os tempos. Por causa da letra dessa música, se tornou um hino anti-gangues e chegou ao final de 1983 em primeiro lugar nas paradas musicais. O cara que produziu esse disco, Quincy Jones, maravilhoso Quincy Jones, um dos maiores produtores de todos os tempos, ele pediu para Michael Jackson compor uma música de rock para esse álbum, e quando Michael Jackson mostrou para ele esta canção, ele falou, era exatamente o que eu queria. E aí chamaram o Ed Van Halen para fazer o solo de guitarra desta música. Beat It, Michael Jackson, 1983. Pois é, a gente tem que parar para tomar uma aguinha e já voltamos com muito mais para você.
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6: Hora certa.
5: 12:42.
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0: Mais uma música que já faturou um Oscar, né? Sim, tocamos hoje no começo do programa, na primeira parte, Streets of Philadelphia, trilha do filme Philadelphia, que faturou um Oscar, e essa aqui também faturou um Oscar em 1999, Oscar de melhor canção original do filme Armageddon. Inclusive, a estrela do filme foi a Liv Tyler, filha do Steven Tyler, o vocalista do Aerosmith. Falamos ainda The Form, All Together Now, essa de 1990, e abrimos com Change, A Lover's Holiday, banda ítalo-americana do finalzinho da disco, pós-disco music, banda que teve inclusive Luther Vandross, que emprestou seu poderoso vocal para vários grupos da disco music. O Vitrola fica por aqui, agradecendo você mais uma vez pela audiência e pela companhia, e convido você mais uma vez para estar com a gente amanhã, no mesmo horário, onde traremos mais uma hora de flashbacks para o nosso dia. Um grande abraço e até o próximo.
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2: Hora certa. 13 horas em ponto.
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Muito obrigado. Estão todos contratados para o próximo disco ao vivo. Tchau.

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2: Hora certa. 13:20.
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horas e 38 minutos. 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

0: 11:03.
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Legal, boa tarde. Começando mais um programa Sou da Tarde. Segundo, boa tarde para você que estava curtindo o Onda Pop. Vamos juntos até as 17, trazendo para você as mais badaladas do planeta. Aquelas que está tocando entre as rádios pelo mundo, a gente toca para você aqui na Onda. 2h11, para começar bem a minha, a sua, a nossa programação, tem Madonna e Charlie.

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2: Obrigado pelo convite. 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Sou apaixonado nessa música. 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

então, fechando o som de Miley Cyrus, Let's Get Married. Passou por aqui também Ziba, teve ainda Paulo Ricardo. Passou por aqui matando saudades, Coco Jumbo, DJ Bobo. Daqui a pouquinho tem muito mais para você estar ligadinho na programação. Tem mais Show da Tarde.

0: 11:23. 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
3: 12h32, está aí o som de Bruy, You Should Know.

0: Vacation Dance, Bee Gees. Teve a Afro Man também passando por aqui no Show da Tarde.
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0: 11:43.
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5: É muito mais rádio. 12:51, Evanescence.

0: 11:02.
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de James Blunt. Aqui você confere as melhores, né? Se é sucesso, a gente rola pra você. Lembrando, pra você que quer matar saudades, quer curtir o relax do seu daio, a partir das 16 horas, tem aí o Onda Clássica e as mofadas da onda. Daqui a pouquinho tem mais.

Legal, as melhores desfilando para você na pista 104,9. Você conferindo aí, ó. Carol G e Bruno Mars, too. Passou por aqui também Laura Pausini. Teve ainda Ferrugem. Música nova. Amar ou odiar.

0: horas e 23 minutos.
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8: Muito bem, seguindo por aqui nosso programa, abração para o Diogo, Serginho, Carlinho tá curtindo. Também o Iago aí no bairro de Fátima. Rose, 15h32, boa tarde.

0: professor, eu sou de Robbie Williams, teve ainda Nickelback passando por aqui também.
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3: Hora certa.
4: 15 horas e 46 minutos. 104,9.
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legal, fechando aí o som de Ted Swiss. Passou por aqui também o som de As Aiders e Malta, banda Malta, né, aliás. E teve ainda Taylor Swift. Daqui a pouco eu volto, trazendo aí o relax do seu Daio. As mofadas da onda.

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2: Hora certa. 16:01.
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7: Começando as mofadas da All The Rapture.

bem legal, tem o som de Cheryl, Dance a Little Bit Closer, Tipti Murias, New Edita, Air the Angel, Chicago Baby, What a Big Surprise. Daqui a pouco eu volto com mais velharias.

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o som de Madonna, Deeper and Deeper. Onda Clássica, as mofadas da onda. Bom, deu minha hora, tô indo nessa, né? Finalizou a segunda, continua o Onda Clássica. Mas amanhã tem mais, a partir das 14 horas. Muito obrigado a você que esteve comigo até agora. Um bom final de segunda-feira e até amanhã. Tchau, tchau. Deixando a minha última, Girl Stefan. Tchau, tchau.

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0: 17:32.
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1: E aí, pessoal, beleza? Segunda-feira, tá na hora mais uma edição do Melhor do Sertanejo Universitário com Jonatas Gonçalves durante 2 horas aqui, ó, bem juntinhos pra gente curtir muito som bacana. Tamo chegando. Juntos com a melhor sequência sertaneja.
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1: É música sertaneja pra você curtir a beça todo dia. Gosta do programa? Compartilha pros seus amigos que todo dia tem o Arena Sertaneja aqui no seu dial com o Jonatas Gonçalves.
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4: Hora certa.
5: 18 horas e 25 minutos.
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1: É, eu também tô curtindo com você essa linda canção aqui no Arena Sertaneja. Obrigado pela audiência, onde quer que você esteja aqui curtindo o nosso programa.
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0: 18:42.
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11: O melhor do sertanejo universitário sempre neste horário com o Jonatas Gonçalves todo dia tocando o melhor da música sertaneja pra você.
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0: 19 horas em ponto.
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0: Felipe.
1: Moda boa, rapaz.
2: Demais.
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3: Deus abençoe.
2: Ei, obrigado.
0: Deus abençoe, viu?
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0: Obrigado!
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2: O melhor da música sertaneja, do jeito que você gosta, do seu artista predileto. Tem os lançamentos para você ficar por dentro das novidades e tem também o que foi sucesso em evidência ainda rolando por aqui no programa Arena Sertaneja.
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0: 19:21. 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

0: Simone Milegis!
1: Iar Manu!
0: Samanu!
1: Tchau, gente! Obrigado!
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0: Obrigado, meus amigos.
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0: 19h40.
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5: O sertanejo universitário, os clássicos e, claro, tudo aquilo do sertanejo rolando aqui na Arena na edição do programa de hoje. O programa continua.
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0: meu muito obrigado pelo carinho, pela sintonia, pela amizade. Um beijo bem grande no seu coração. Amanhã terça a gente está de volta neste mesmo horário para mais uma edição do nosso programa com muita música e, claro, muitas fofocas dos bastidores do Showbiz. Até amanhã.
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2: Hora certa. 19:58.
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8: Muito boa noite, aqui quem fala é Tarcísio Furtado, começando mais um Som da Onda pra vocês aqui na Onda Sapucaí FM 104,9, direto de São Gonçalo, Sapucaí, sul de Minas, para todo o Brasil, hein? Hoje, dia 28 de setembro de 2026, uma segunda-feira, com muita música pra vocês sobre o patrocínio de Frute Refrigerantes. Um abraço, meu amigo Rogério, proprietário e gerente da Frute, grande responsável pela qualidade dos produtos Frute, pelo Grupo Previna, segurança do trabalho do Diogo Furtado Ferreira Magalhães, hein? Vamos começando com música nova de Cidade Negra, Cidade que não para.

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2: Ok. 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
0: Agora, som de Anne-Marie. I like you too much.

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1: Agora a música nova de Billie.

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1: 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Miley Cyrus, Golden Burning Sun.

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